0: Você ouviu um clássico com Elvis Presley, Can't Help Fell in Love. Ouvimos antes a regravação, que foi número 1, com a banda inglesa de reggae UB40.
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19: Do Código de Duelos do Império Russo. Número 1, um duelo só pode ser disputado entre iguais. Número 5, um nobre não tem o direito de desistir de um duelo. 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
0: 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Música.

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4: Aproveitando, o caminhão vai passando, o caminhão da melancia, meu freguês. Melancia vermelha, melancia graúda, melancia pesada, é aqui no caminhão do moço.

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0: Burning Love, versão com Elvis Presley. A primeira gravação foi de Arthur Alexander.
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0: Você terá uma boa noite de sono com maravilhosos e lindos sonhos de pradarias e riachos nas montanhas com veados e antílopes. E de manhã vai acordar revigorado, beber uma porra de um café e fazer a maldita cena. E vai fazer isso de forma brilhante. E depois disso, quando a nossa diretora gritar corta, você pode enfiar a bazuca na sua bunda e puxar a porra do gatilho se quiser. Mas você estará naquele set amanhã de manhã, às 7 horas, e você vai terminar a porra desse filme.
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3: Agora no Corpos Celestes, vamos ouvir Carol, de Chuck Berry, numa cover fantástica de Rolling Stones. Logo em seguida, original.

0: Ouvimos a original, Carol, com Chuck Berry, um dos artistas mais importantes de toda a história. Antes ouvimos a cover de Rolling Stones.
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19: Do Código de Duelos do Império Russo. Número 1, um duelo só pode ser disputado entre iguais. Número 5, um nobre não tem o direito de desistir de um duelo. Número 58, a ofensa é de caráter pessoal e deve ser resolvida pessoalmente. Número 59, é permitida a troca de um nobre por outro se o crime não puder ser vingado.
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que acontece? Ele taca a penícola. Vou tirar a foto aqui e vou te mostrar. Ele taca a penícola. Aí a penícola dele, né, tá arranhada. A penícola. O celular não. Tirou a penícola, o celular tá ótimo, novinho. Entendeu? É só a penícola mesmo.

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1: 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Ele é entregador, não é seu garçom, não. Se a senhora, o fato da senhora ser juíza ou não, não vai mudar isso, não.
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1: E eu sou perturbado. A senhora já viu o nome da pizzaria? Pizzaria do Perturbado. O perturbado sou eu. A senhora podia ser o Alexandre de Moraes, em pessoa. Podia ser o Papa. Se eu tô dizendo que ele não vai subir, ele não vai subir, ponto. Ok? Se quiser cancelar o pedido, diga logo, que também cancela logo. Aqui não tem boquinha, não.

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4: Agora no Corpo Celestes, a banda Blues Beatles, banda brasileira de blues que faz arranjos sensacionais para os clássicos dos Beatles. Can't Buy Me Love. Logo

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0: Ouvimos a versão original, Beatles, música de John Lennon e Paul McCartney. Antes ouvimos a cover com a banda brasileira Blues Beatles, banda muito conhecida no Brasil e exterior, com mais de uma dezena de turnês internacionais de sucesso.
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19: 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Número 1, um duelo só pode ser disputado entre iguais. Número 5, um nobre não tem o direito de desistir de um duelo. 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
2: Get Scratch Fever. Versão cover do Pantera. A versão original é do álbum de 77 de Ted Nugent.

O brilho das estrelas que você vê no céu, que você vê no céu, pertence ao passado, passado, passado. E só agora está ao alcance de sua retina. A maior parte dessas estrelas pode não existir há centenas de milhares de anos.

0: Cat Scratch Fever, versão cover do Pantera. A versão original é do álbum de 77 de Ted Nugent.
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0: Uau, agora temos um importante programa na Morcegão FM. Agora nós temos o Momento Blues e você já pode ver as primeiras músicas que vão rolar, tá no site. A profundidade e a importância do Momento Blues para Morcegão FM são gigantes. É neste programa que ganhamos pontos com os conhecedores da história. Todos os ouvintes sabem que grande parte dos artistas que rolamos na programação são de alma blues. O blues criado pelos negros. Em algumas gravações, você vai ouvir o chiado dos discos, porque são cópias originais. É neste programa que ajudamos a desvendar a história, porque muitas músicas gravadas entre os anos 30 e 40 foram regravadas ao longo de toda a história pelas maiores bandas de rock. Muitas dessas músicas ainda são executadas em shows. Ainda hoje, são referências em filmes e também documentários. A vida desses heróis era muito difícil e também muito diferente. Não só porque viviam na pós-escravidão. Por exemplo, não existiam muitos gravadores, então o músico tinha que viajar longas distâncias de trem para chegar a um show, para chegar a um gravador. Por isso, tantas referências e trens nos blues. Outra coisa curiosa é que o microfone não era evoluído e o músico tinha que cantar em alto volume porque as pipocas do disco ficavam mais altas que o volume do cantor. Então vamos ao blues, o gênero de maior inspiração para o nascimento do rock and roll.
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1: 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O meu carro ali na garagem, desligado, já ligou 3 vezes a ventoinha do radiador.
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3: Ih, mas esse calorzinho não é de nada, homem do céu. Aqui na nossa região, aqui pro lado do oeste de Santa Catarina, aqui perto de Chapecó, o cara perdeu 3 hectares de pipoca. 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
4: Então tá fresco aí, porque aqui a mulher amassou pão, deixou em cima da mesa. Já tá quase assado, mais uns 15 minutos, já termina de assar o pão.
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0: Soul Man, versão de Blues Brothers, original de Sam and Dave.
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4: Cats in the Cradle, versão cover de 92 com Ugly Kid Joe, versão original de Harry Chapin.

0: Cats in the Cradle, versão cover de 92 com Ugly Kid Joe, versão original de Harry Chapin.
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0: Obrigado, Humberto.
1: Agora a gente vai tocar uma música que eu compus com os amigos meus há muitos anos atrás e que agora me sinto muito à vontade de tocar essa música com os Autoramas. Por favor, Bacalhau.

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12: Boa tarde, pessoal do grupo. É o Ivan que tá falando aqui. Estou com 15 queijos frescos. E se alguém do grupo se interessar, avisa. É o Ivan que tá falando. Boa tarde a todos.
13: O queijo é feito de leite?
12: É o Ivan que tá falando aqui.
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12: Boa tarde, é o Ivan que tá falando.
15: Quanto tempo faz que essa vaca já deu cria?
12: É o Ivan que tá falando.
14: Ela mandou perguntar pra você quantos furos tem o queijo.
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1: Vamos chegando, aproveitando, o caminhão vai passando, o caminhão da melancia, meu freguês. Melancia vermelha, melancia graúda, melancia pesada, é aqui no caminhão do moço.

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2: Não podemos esperar para ter certeza. Se é que existe um caso aqui, é um caso para a dupla dinâmica.

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0: Uau, tá começando agora o Música Mundi. Bom dia para você que está sintonizado na Morcegão FM. Bom dia, Vitor Arantes.
3: Bom dia, Renatão.
0: Bom
3: tudo
0: dia.
3: Bem? Escuta bem?
0: Te ouço bem, te ouço muito bem. E você, tá me ouvindo bem?
3: Perfeitamente.
0: Legal, legal. Vitor, obrigado pela sintonia aí, obrigado pelo tempo que você está dedicando a gente aí nessa sexta-feira. Você está em casa?
3: Estou em casa, bicho. Depois de 3 semanas alongado por aí, estamos em casa.
0: 3 semanas aonde? Onde você estava?
3: Cara, foi uma turnê de Índia, Indonésia e Brasil. Ah. E aí de volta para cá, para os Estados Unidos.
0: E no Brasil você teve na casa dos seus pais, não?
3: Tive, deu uma passadinha em Botucatu, cara. Eu estava em São Paulo, trabalhando ali no AMB. Estava com uma feira ali da parte de avicultura e tal. E aí passei uns dias lá em Botucatu. Resgatei meu menino, que tinha passado as férias aí com o vô e com a avó.
0: Ah,
3: e
0: é?
3: Voltamos aqui para os States.
0: Que legal. Bom, agora você está em Iowa, sua casa.
3: Isso, estamos por aqui.
0: Legal. Aqui eu devo estar com uns 28 graus, mais ou menos, né? Uns 30 graus. E aí, quantos graus você tem, Vitor?
3: Olha, aqui agora a gente está no pico do verão, né? Hoje está um dia meio chuvoso, um dia meio feio, meio cinza.
0: É.
3: Mas aqui está na casa de... A semana passada ainda estava 35, 38, mais ou menos.
0: É mesmo? 35 é muito calor, cara.
3: É calor, cara, é um calor úmido, aquele calor que, pra quem usa óculos como a gente, você sai de casa e embaça o óculos, você enxerga. Tá no limpadorzinho de para-brisa no óculos.
0: Não enxerga nada.
3: Enxerga nada.
0: Ai, caramba, que legal. Bom, aquele que não tá sintonizado, né, a gente já falou sobre isso uma vez, o Vitor está num estado, né, que ele enfrenta menos 40 graus e mais 40 graus, menos 40 graus no frio e mais no verão. Imagina você o que, que é menos 40 graus, cara. É impressionante isso, né? Vitor, olha, é o seguinte. Você me mandou uma sequência de músicas, né? E, infelizmente, eu não estou conseguindo disparar aqui o que eu queria disparar. As vinhetas do programa. Então, eu vou colocar depois. Queria avisar as pessoas que esse programa será reprisado 2 vezes ao longo da próxima semana. Né? Na segunda-feira, às 11 horas da manhã... E o segundo reprise nós estamos escolhendo ainda. Provavelmente vai ser à noite, tá? Então, segunda-feira, 11 horas da manhã, você vai ouvir este programa que nós estamos apresentando aqui, eu e o Vitor. Certo, Vitor?
3: Maravilha!
0: Legal. Bom, é o seguinte. Você disse que esteve na Indonésia esses últimos 3 semanas. Indonésia, Brasil e...
3: Índia.
0: Índia. Cara, a gente vê umas comidas da Índia... No Instagram, no Facebook, umas comidas nojentas, cara, mas nojentas. Aquilo é realidade, Vitor?
3: É realidade, bicho, mas é aquilo... Tem sim. É o que eu digo, o cara come aquilo se ele quiser. Se ele não quiser, tem outras opções, mas que aquilo é realidade.
0: Rapaz, você sabe que eu tenho amigos que dizem que aquilo é fake?
3: Não é, cara, aquele negócio do cara entrar, porque assim, já virou uma coisa que viralizou e eles têm consciência disso, então já tá num ponto que o cara tenta fazer um trem mais nojento possível pra sair da internet.
0: Cara, o cara tá ajoelhado com os pés, nossa, mas é muito nojento, cara, é muito nojento.
3: Meu, aquela do cara cozinhar dentro, ele com ele dentro do caldeirão, aquilo lá é verdade, então eu já vi, cara.
0: Eu não consegui ver muitas coisas assim, porque eu realmente tenho nojo, cara. Nojo, nojo, nojo. Eu vejo mais como curiosidade, assim, falo, meu Deus, como é que pode alguém comer alguma coisa ali? Mas é a cultura de cada um, né? É a cultura de cada país, né? Certamente, outros povos devem sentir nojo da gente, né? Do que a gente faz também, né?
3: Renato, então, eu tive uma experiência muito doida que me abriu o olho com esses caras, cara, porque eu, como você sabe, eu vou muito pra China também e pra Índia, pros dois. E aí lá, tipo, nos dois lugares tem gente que, por exemplo, come inseto, né, cara? E
0: achou?
3: Come, não, peraí. Pensa, vocês aí que são os frescos que não comem inseto, a gente é a maioria, vocês que são a exceção.
0: Então.
3: Então não é a gente que é estranho, vocês que são estranhos de não comer inseto,
0: exato,
3: cara, e perder uma puta proteína dessa. Eu falei, É um ponto de vista interessante.
0: Eu sou completamente apaixonado por cachorro. Eu conheço todos os cachorros da vizinhança, daqui até a padaria. Conheço todos eles. E, assim, tenho amizade mesmo, sabe? Assim, eu vou chegando perto, ele já late diferente para mim, porque você sabe que sou eu. Agora, ver alguém comendo um cachorro, para mim, é inconcebível, cara. Né? E para eles deve ser a mesma coisa. Para a Índia, ver a gente matando uma vaca, por exemplo, deve ser extremamente constrangedor, né? Esses nojentos, aí matando vaca. Para quem não sabe, a vaca é um animal sagrado, né? E ela anda pela Índia, suponho. Eu não conheço a Índia, você me disse a verdade. Ela anda pela Índia, para lá e para cá, ninguém mexe com ela, é isso?
3: Vamos lá, fatos curiosos. Eles mexem com ela porque ela é tão sagrada que o xixi dela é sagrado. Então, quando ela começa a fazer xixi, junta um monte de gente para beber.
0: Ai, caraca! É mesmo, brother? Eu não acredito nisso. Verdade isso, velho?
3: Engarrafa xixi de vaca e vende.
0: Não posso crer. Meu Deus do céu, meu Deus do céu. Bom, ela lá, a vaca lá, vivendo livre e comendo só coisas capim, ela não está envenenada como as vacas aqui do Brasil, não é? Como as vacas do mundo inteiro, que recebem hormônios, recebem injeções variadas para crescer músculo, crescer aquilo outro, né? Eu acho que lá, talvez seja um animal mais, menos nocivo para a saúde. O xixi da vaca talvez seja menos nocivo.
3: Tem de tudo, né, Renatão? Aqui, no próprio Brasil também, é área que eu trabalho, né, cara? A gente trabalha com exportação de proteína animal e tem muito controle, né? O que se divulga, às vezes, dessa história de hormônios, de coisa do tipo, a gente tem que ter um pouco de critério para entender. Mas na Índia, sem dúvida, ela come o que está disponível para ela, né, cara? É mato, é coisa do tipo. A coisa triste é que assim, pô, você sabe que o trânsito da Índia é uma bagunça, né, cara? Uhum. Então, às vezes, o cara bate numa vaca ali, machuca, quebra um pé, e como ela é sagrada, não mata. Então, ela fica ali
0: sofrendo,
3: doente, quebrada, sofrendo. E não pode sacrificar. Entendi. Né? Então, tem esse tipo de coisa também.
0: É complicado, né? É complicado. São as diferenças de vários países, né? Tem país que você, se você não aceitar o que lhe é oferecido, é uma falta de educação, não é verdade, Vitor?
3: Não, exatamente, não tem nem como fugir, cara. Quer dizer, você como convidado, o primeiro pedacinho de cada comida vem pra você e fica todo mundo olhando.
0: Olha, isso comer. Aqui, então, olha, isso aqui pode... é cérebro, isso aqui é cérebro de macaco, é uma delícia!
3: Exato, isso é tendão de porco, isso é bom pra caramba, mas mastiga aí pra você ver. O negócio que ricocheteia seu maxilar pra baixo, é uma delícia.
0: Parece um chiclete, talvez. Mas, olha, eu vou falar, cara, é impressionante, né? Bom, é o seguinte, vamos partir para as músicas, então?
3: Vamos para as músicas, então.
0: Bom, gente, é o seguinte, eu queria ter aqui as vinhetinhas rolando e tal, mas, infelizmente, não tá dando certo aqui. E a gente vai tocando o barco aqui do jeito que der. Bom, a primeira música que eu tenho aqui, Vitor, deixa eu ver aqui. Você mandou uma série de links para nós, né? E vamos seguir essa linha que você mandou, pode ser? Você tem outra música já preparada?
3: Não, então são essas. Você tá me diz a ordem aí.
0: Olha, chef. Amarás, será que é esse o nome? Rescue?
3: Amarax.
0: Amarax. De onde vem essa banda?
3: Cara, Amarax é da Austrália. É um negócio assim que... Novo, acabou de sair do forno. O Amarax, eles são ali do extremo oeste da Austrália, ali de Perth, né? Uhum. E eu conheci eles lá, por acaso, e eles lançaram agora o primeiro disco, o primeiro single deles, agora em 2026, em junho, agora. Entendi. É o primeiro disco deles, de 2026. Então, assim, novo.
0: Olha, que legal. Então, é uma banda que, assim, está sendo lançada agora.
3: Tá sendo lançado agora, e os caras curtem muito o metal dos 80, né? E resolveram, assim, é um negócio que eu acho bacana, que é uma vocalista mulher, né? Que tem um puta num vozeirão, né? A Ana, Ama. Uhum. E ela começou essa banda, e eles fazem, assim, uma mistura de metalzão do anos 80. Entendi. Então, assim, tem umas pegadas meio de Dio, tem umas coisas, pô, muito interessante aí.
0: Legal. Olha, é o seguinte, tá de fundo aí pra gente, olha que puta som, velho. Uau! Amarax, uma banda australiana então, gente. O nome da música é Rescue. Muito legal. Vamos ouvir a música então, Vitor? Tem mais alguma coisa que você queira comentar?
3: Vamos.
0: Bom, a gente comenta já já então. Vamos ouvir a música inteira, beleza?
3: Beleza.
0: Vamos lá então, Amarax na programação.

0: Opa, opa, opa. Ouvimos Amarax aqui na programação da Morcegão FM. Será que é assim que se fala mesmo, Vitor? Amarax?
1: Isso aí, Amarax.
0: Amarax. Olha, eu tô lendo aqui na IA alguma coisa, né? É, diz aqui que essa banda nasceu em 2026, conforme você falou, e que ela vem a resgatar o espírito do heavy metal dos anos 80, sem tentar modernizar o estilo. Essa é a ideia da banda, né? Resgatar o heavy metal dos anos 80 sem modernizá-lo. Muito louco, né?
1: Muito legal. Eles falam que é a proposta que se o Dio e a Doro Purse tivessem tido um filho.
0: Como é que é? Se o Dio o quê?
1: Eles falam que é como se o Dio e a Doro Purse tivessem tido um filho.
0: Caramba, é isso aí. Bom, é o seguinte... Amarax, como você chegou nessa banda?
1: Graças ao famoso ouvido oculto da internet.
0: Ah, é?
1: Renatão, já aconteceu com você, que você está às vezes conversando com alguém? Acontece comigo, esses dias eu estava proseando aqui em casa com a esposa, falei, nossa, eu preciso trocar o pneu do meu carro. E no dia seguinte começa a aparecer anúncio de pneu de carro no Facebook, em qualquer lugar. Umas coisas assim que você nem pesquisou, começa a aparecer.
0: Sim, sim, sim.
1: E aí isso, às vezes eu estou viajando, eu abro o YouTube e aparecem umas coisas no país que eu tô, do gênero que eu gosto, sem eu ter pesquisado.
0: Olha que louco.
1: E isso na Austrália apareceu no YouTube. E foi assim meio por acaso, eu não sei se por causa do Música Mundi, que eu pesquiso muita coisa, vai em algum país novo, aparece coisa nova, e essa foi assim, cara. Eu estive em maio agora, na Austrália, e aí fuçando, né, aquela coisa fuçando no telefone para gastar o cérebro de tempo só, uhum. E apareceu o Amarax, aí eu ouvi e falei, puta, que negócio da hora, e foi assim totalmente por acaso.
0: E você tava na Austrália?
1: Tava na Austrália agora em maio, estive lá.
0: Que legal, que legal. Amarax, o nome da música é Rescue, que a gente ouviu agora. Legal. Bom, mais alguma coisa que você queria comentar sobre essa música, Vitor?
1: Eu acho que assim, é legal para quem não teve, acho que a maioria não conhece, que é muito novo, assistir o clipe, que é um negócio bem, bem legal, é um negócio bem feito, e como você falou aí, é um flashback dos anos 80, nada, aqueles cabelão de laque, aquelas roupas de couro, é um negócio interessante nos dias de hoje.
0: E o vocalista, ele lembra muito o Sebastião Bach, não lembra? Aquele cabelão, né, cabelão loiro, né, comprido pra caramba, né? Muito legal.
1: Pois é.
0: É, muito legal. Bom, gente, é o seguinte, Amarax Rescue é o que nós ouvimos. Essa segunda música aqui, Vitor, eu não vou tentar soletrar, né? Engine de Portrinha, sei lá, alguma coisa assim.
1: Anguin. É isso aí.
0: Anguin.
1: É o Engine de Poitin, literalmente angina no peito.
0: Angine de Poitin é o nome da música. Angine de Poitin.
1: Angine de Poitin, angina no peito. Que é, essa foi um negócio muito doido, porque você sabe ou não sabe que eu curto muita tatuagem, né, cara? E aí quando eu vou pro Brasil, eu sempre dou uma paradinha no estúdio do meu amigo ali em Bragança Paulista pra dar um retoque na minha tatuagem, ou fazer alguma nova. E ele que me apresentou essa, cara, fazendo tatuagem ali, morrendo de dor, e trocando ideia de música e tal, que a gente sempre faz, e ele me apresentou esses caras que eu não conhecia.
0: Pera um pouquinho, para um pouco,
1: Você tava... maluco.
0: Para um pouquinho. Você tava fazendo uma tatuagem onde?
1: Em Bragança Paulista.
0: Bragança Paulista.
1: Duas semanas atrás.
0: Mas me fala o nome do estúdio e o nome do cara que fez a tatu, pô.
1: Ah, é o Lucas Kleberg, ali em Bragança Paulista, Lucão Tatu, que é o cara que faz minhas tatuagens há 15 anos, cara.
0: Que legal. Lucas o quê?
1: Kleberg.
0: Kleberg. Ele tem um estúdio de tatu, então, em Bragança Paulista.
1: Isso.
0: Certo. E aí você estava conversando, trocando essa ideia com ele, e aí ele te apresentou, então, esse Engine de Poitin. É uma banda francesa. Uhum.
1: Ele, cara, a gente trocando ideia ali, ele falou, você já ouviu aqueles caras? Ele também não lembrava o nome, eu não conhecia. Falou, uns caras que tocam com uma máscara, os caras tocam descalço, e é um negócio assim, uma música completamente fora de tom. Falei, caramba, Lucão, não conheço, cara. E aí começamos a fuçar, e assim, passamos as 9, 10 horas da sessão de tatu tentando lembrar o nome, até que no final ele achou, e me mandou. E esses caras, assim, é um trem que é tão ruim que chega a ser bom. Eu ouvi, é fora de tom, e o cara toca guitarra e o baixo ao mesmo tempo. São duas pessoas só, é um baterista e o outro que toca uma fusão. Na parte de cima é uma guitarra e no baixo, na parte de baixo é um baixo. E ele toca um pouquinho de cada um. Só que é um negócio que, assim, é umas notas fora de tom. Que, assim, você consegue ouvir uma, duas músicas e curtir muito, mas você não consegue ouvir por uma hora que começa a te encher o saco,
0: entendi,
1: sabe?
0: Entendi.
1: Então é um trem muito maluco. E você tem que ver o clipe, cara. Você tem que ver o clipe porque visualmente é um trem muito maluco. Os caras estiveram no Montreux Jazz Festival agora. É um trem bacana.
0: Ó, eu tô mandando o link no grupo de WhatsApp pra você ver do que nós estamos falando, porque realmente é muito, muito diferente. Eu nunca vi nada igual. E, deixa eu ver se esse teclado aqui... mandei pro grupo de WhatsApp o link pra vocês darem uma olhada. É realmente muito curioso. Tá aqui de fundo, olha. Tá rolando aqui de fundo. É muito curioso as roupas, as máscaras. É muito diferente, assim, não é nada do que a gente conheça, né, Vitor?
1: Não é... Diz que eles tentaram se inspirar nos alienígenas, mas eu acho que eles tentaram fazer isso com a cabeça feita, porque não é nada de alienígena isso,
0: então,
1: né, cara?
0: Então, como é que será que eles chegaram a esse... Bom, mas enfim... Olha, a gente chamava, quando eu era moleque, a gente chamava isso de música incidental. Sabe onde a música não vai chegar a lugar nenhum?
1: Exato.
0: Muito legal, vamos ouvir então. Bom, Engin de Poitain. Segundo o que eu tenho aqui, essa banda é uma banda canadense. Né? Uma banda canadense. Isso. Muito legal. Bom, vamos ouvir então, gente. É o seguinte, a gente volta daqui a pouquinho, vamos ouvir então. Engin de Poitain, o nome da música, eu não sei o nome dessa música, Sarnier, como se diz isso?
1: Sarnier.
0: Sarnier, Engin de Poitain. O povo do grupo já recebeu o link, né? E um visual muito, mas muito curioso. Vamos lá, a gente volta já. Vamos lá, Vitor.
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0: Uau. Meu Deus. Muito curioso. Deixa eu ver se eu descrevo um pouco para você que tá, que não pôde ter acesso às imagens, né? Os caras vestem uma roupa assim que não vi ainda em nenhum lugar. O guitarrista é baixista também, Vitor?
2: Isso aí.
0: Ele tem uma guitarra de braço duplo, um braço é guitarra, um braço é baixo, suponho, né?
2: Exato.
0: E eles são com uma roupa toda cheia de pintas, né? O baterista está com uma roupa branca com pintas, o guitarrista está com uma roupa preta com pintas, e o baterista colocou um pano por cima de bumbo, baixo, de tudo, de toda a bateria, só os pratos que estão sem pano. O resto, tudo recebeu um pano para abafar mesmo, abafar o som da bateria.
2: E o fundo que mescla com a roupa deles, né?
0: Exatamente, é. Quem tá de preto com bolas brancas tem ao fundo um pano, o contrário. E assim também o baterista. O baterista tem uma roupa branca com pintas pretas, o fundo tá ao contrário, né? Ou não. Não, o fundo diz respeito... Olha que louco! O fundo é exatamente o que é o baterista. Que louco! Olha, gente, você que é músico, que está me ouvindo agora, o que nós ouvimos agora é quase que um jazz. A gente ouve muito jazz, assim, sem um ritmo planejado, uma coisa meio maluca, né? O jazz é assim, ele é improviso. E, assim, a gente ouviu quase que um jazz... Mas esses dois ganharam a cena para nós aqui por causa do clipe, que é realmente muito impactante.
2: É muito impactante.
0: Você olha e fala, meu Deus, os dois têm narizes assim pronunciados, né? Um tem um nariz que tem um palmo, o outro, o nariz, ele é solto, ele tem um palmo também, só que ele balança, né? Ele não é firme assim, não é ereto. Né? Um nariz é ereto, o outro é um nariz que está mole. Puta, que representação louca. Muito, muito, muito louco. Angine de Portugal.
2: É tão maluco, Renatão, que eu acho que é assim, né, cara? Os caras estudam música para ver qual quinta encaixa com qual oitava, qual som é harmônico. O cara tem que estudar muito para fazer propositalmente um som que não é harmônico, que incomoda, porque cada nota incomoda, parece que está fora do lugar. Então, assim, isso não pode ser por acidente, o cara tem que se preparar para fazer uma coisa ruim.
0: Exatamente, E é mais ou menos como age o jazz, né? O cara não chega com uma peça pronta na cabeça, ele vai, conforme a energia que rola, ele vai fazendo, né, cara? Eu não sei se essas músicas foram compostas, eu não sei como é que esses caras, né, não sei, sinceramente eu não sei, como é que ele grava um andamento desse, essa música é assim, a outra é assada, é muito louco, né, cara? Eu acho também que a química, são dois caras só, né, a química também é tudo numa situação assim, né, Vitor?
2: Sem dúvida, cara. E a química, a maneira de pensar, a maneira de não pensar, exato, tem que ser muito igual.
0: É muito louco. E é legal quando a química acontece. Por exemplo, eu tenho aqui o Gergolé, né? O André Gergolé, que é o chefe do TI e é nosso chefe aqui. O cara que produz tudo que a gente tem aqui é o Gergolé que faz. A gente se dá tão bem, cara, que parece que somos irmãos, sabe? E a gente vai compondo a rádio. Há 10 anos nós estamos planejando todas as mudanças que estão acontecendo agora. Você ainda não sabe, Vitor, mas você vai entrar no app, vai logar no app e vai programar a rádio no app. Então nós vamos ter um horário em que os nossos padrinhos, a equipe, vai poder entrar no app, né? Ela vai logar, ela já estará logada, eu vou liberar alguma coisa lá. E as pessoas vão poder programar a rádio a partir do app. Você logado.
2: Ai, mas tá moderno, hein?
0: Você logado. Quem logar, o padrinho que logar, a equipe que logar, vai ganhar um PIN. Então, o seu app vai ser diferente de todos os demais. O seu vai ter um PIN escrito padrinho, ou equipe, ou embaixador, né? Então, assim, muita coisa está sendo planejada. Isso foi planejado, Vitor, há 10 anos atrás. 10 anos atrás. Eu dizia para o Gergolé, Gergo, a gente tem que inventar um Spotify. A rádio tem que ser que nem o Spotify. O ouvinte tem que entrar e programar ele a programação. Fazer ele a programação. Então, a gente pensa que talvez, da meia-noite às 6 da manhã, a gente libere geral, assim, sabe? Para todo mundo programar. Da meia-noite às 6 da manhã.
2: Da hora!
0: É. Então, da liga, toda a conversa que a gente tem da liga. Ele é um ser humano extraordinário, bondoso pra caramba, e é daquelas pessoas que você pode corrigir, que não se sente ofendidas. Assim, Gergo, não é por aqui, é por aqui. Ah, então tá bom. Eu acho que é isso, essa liga, essa energia que rola quando duas pessoas se encontram. Vitor, aqui é o seguinte, se eu encomendar qualquer coisa, ela vai chegar na sexta-feira, cara. Troca uma ideia com os ouvintes aí, cara, que eu volto já. Fala qualquer coisa aí, Vitor.
2: Vamos lá, cara. Não, vamos lá. Renatão, ó, quem que tá aqui? Pô, o Mikael que tá aqui, colocou, chegou atrasado, tá na escuta.
0: Muito bem.
2: Cara, fazia tempo, gente, que saudade que eu tava de fazer esse bate-papo com vocês. É, como eu disse na minha chamada ali, que eu tentei ser um pouquinho breve, mas dei uma afastadinha por causa do trabalho, tava numa correria, mas todo tempo sentindo falta. A gente sofre pelo fato de querer fazer muito mais coisa do que a gente consegue, né? E me comprometi a fazer o programa, não consegui manter, mas sempre com a cabeça ali querendo voltar. E agora que a vida se organizou um pouco, consegui estar de volta e muito feliz por estar aqui de volta. Interagindo com o Renato, interagindo com vocês, vendo a galera no chat aqui.
0: Escuta, então, quer dizer que assim, você não
2: me
0: vai...
2: sentindo nostálgico de estar aqui de volta.
0: Quer dizer que você não vai viajar mais, então?
2: Vou viajar, mas eu voltei... Eu estava fazendo um trampo que só tinha eu que fazia na empresa. Eu era uma equipe de um homem só.
0: Uhum.
2: Então, tinha que ir, aquela coisa de cobrar o escanteio e correr para cabecear. Agora eu voltei para uma coisa que tem mais gente para dividir o labor do dia a dia.
0: Uhum.
2: Então, agora sobra um pouquinho mais de tempo para ter vida pessoal de novo.
0: Que legal, que legal. Bom, muito bem. Escuta, vamos ler um pouco as mensagens aqui do grupo. Você está com acesso ao grupo ou não?
2: Estou com acesso.
0: É. Bom, então vamos ler as mensagens aqui. O Washington mandou uma mensagem. O Washington é do jornalismo da rádio, tá? Ele disse que eu amo esse tipo de dissonância nos sons, né? O Washington, cada vez que a gente rola uma coisa diferente na programação, ele sempre manda uma mensagem e tal. Oh, essa que eu gostei e tal. Muito legal.
2: Então ele vai poder confirmar pra gente essa teoria, que eu realmente acho que não é acidental. Tem que ser muito estudar música para fazer uma coisa propositalmente que incomoda o ouvido.
0: Eu acho também. Eu acho que tudo tem que ser meio que planejado. Não dá para chegar... É difícil a pessoa ter esse talento, né, cara? De chegar e fazer uma coisa sem ter nenhum conhecimento. Um conhecimento zero da coisa. Então tem que ter um conhecimento para você navegar por aquilo, né, cara? Né? Rosana, bom dia! Ela diz aqui, olha, as lutas não param, mas Deus, com seu amor infinito, nos fortalece a cada amanhecer, renova nossa esperança e nos lembra que nenhuma tempestade dura para sempre. Bom dia! Obrigado, Rosana. Com certeza nenhuma tempestade dura para sempre, nenhuma viagem dura para sempre também. Vitor, o Mikael é nosso embaixador, ele é embaixador da campanha... tecnologia a serviço da inclusão, né? O Mikael tem uma deficiência visual e ele apresenta os apps, a inteligência artificial, que destinada à inclusão, né?

0: Ele está falando que as vacas vivem soltas, por vezes igual os cachorros vira-latas, revirando lixo, mas que sim são sagradas.
1: É.
0: E eu mandei aí um link, não é um link, uma imagem, que é do canal Rural, mostrando aí o pessoal bebendo, que a urina da vaca é sagrada,
1: Ah,
0: né?
1: você
0: Deixa eu olhar a
1: mandou.
0: imagem que eu
1: Ai,
0: mandei
1: que
0: agora aí, ó.
1: legal. Rapaz do céu, os caras estão bebendo xixi da vaca na foto, moleque. Você que tá me ouvindo aí, quiser entrar no grupo, é 14-98839-1306. Tá? 14-98839-1306. Minha mãe do céu, Vitor do céu. E os caras seguram o copinho ainda como se estivesse tomando um vinho.
0: Tá vendo? Dedinho pra cima,
1: É o
0: dedinho de
1: dedinho,
0: boteco.
1: pra cima, segurando o um copinho de xixi da vaca. Ai, meu Deus do céu, que horror, cara. Muito legal. Olha, deixa eu agradecer aqui os amigos que estão com a gente aqui, mandando mensagem. João Reis, bom dia. Bom dia, Fernando. Bom dia, deixa eu ver aqui quem mais. Adriano, bom dia. Marcos, bom dia. Edson. Deixa eu ver as últimas mensagens que a gente tem aqui. Aqui tá. O Washington tá dizendo aqui, olha. Deixa eu ver o que diz o Washington aqui. Para fazer um som assim é preciso estudo, sim, diz ele aqui. Porque é fora do comum do que existe na música tradicional. É algo fora das escalas musicais. E para reproduzirem de novo um som assim é preciso estudar, com certeza. O Washington tá dizendo que o Robert Fripp, do King Crimson, de outras bandas também, não tô lembrando de outras bandas que ele era também. O Robert Fripp. Ele tinha as suas escalas próprias para as músicas do King Crimson. E realmente é muito interessante quem faz um som assim, com essa dupla maluca sensacional. Muito curioso. O João está dizendo aqui, olha, o de cabelo branco está disfarçado com o dedinho fechando o nariz. Deixa eu ver. Olha onde o João Reis foi. Legal, João Reis. É verdade, cara. Ele tá com o dedinho no nariz, viu, velho? Assim, eu não vou deixar ninguém ver, mas eu tô com o dedinho aqui no nariz, tá? Deixa eu ver quem mais. Tem mais uma foto aqui sua dos caras colhendo o xixi, rapaz do céu. E olha, não é uma vaca muito nova, não. O cara vê uma vaca e fala assim: tô com um pouco de sede, pera um pouquinho aí, que eu vou tomar um milkshake aqui rapidinho, já volto, já de graça ainda. Tá louco. Sensacional. Bom, vamos lá. Vamos seguir aqui com o nosso Música Mundi dessa manhã de sexta-feira. Vitor, a gente apresentou Anjim de Poitain e agora, deixa eu ver que mais que. Qual a sequência que nós vamos dar aqui, Vitor?
0: Ah, essa você é especialista, Renatão.
1: Deixa eu ver aqui. Hugo Kent, Entering the Black Hole. Não sei se é isso.
0: É, tinha uma do Misfits antes, mas se
1: Ah,
0: você quiser, a gente
1: Misfits?
0: vai para
1: Não,
0: uma.
1: não. Pode ser, pode ser, pode ser. Pô, peraí, deixa eu já achar aqui. Misfits. Scream. Beleza. Tá, já tá de fundo aqui pra gente ouvir. Nossa, Misfits. Como é que você chegou a esse som?
0: Através do Renato Morcegão,
1: É
0: conhece?
1: mesmo? Porra, essa banda tá na programação.
0: Porque, cara, eu não conhecia o Misfits, e aí veio através daquele clipe maluco do Van Gogh Cartel. Lembra da.
1: Ah, nossa, como eu gostei daquele cara. Como é que chamava mesmo?
0: Van Gogh Cartel.
1: Van Gogh Cartel. Cara, que louco que era aquilo, gente do céu. Vamos só descrever um pouco a galera, né? Esse Van Gogh Cartel, o clipe começa com ele dormindo num lugar que parece um lixão. Sabe aquela gente que costuma acumular coisas e a casa fica cheia de lixo? Mais ou menos assim. E o clipe dele começa com ele no meio daquele lixão, né? E na verdade é a casa dele. Aí ele acorda com uma peruca e pelado. Aí ele faz xixi na pia. Muito, muito louco.
0: Não, é muito louco. Eu até mandei o link ali no grupo
1: Ah,
0: para
1: que
0: quem quiser
1: legal.
0: ver depois.
1: Que legal.
0: E aí eu lembro que você comentou que ele tá com a camisa do Misfits.
1: Ah, é mesmo.
0: Ele tá com a camisa do Misfits, que você falou, porra, é uma banda que eu adoro e eu não conheço.

0: conhecia. E aí eu comecei a pesquisar. E puta, aí que eu vi que tem muita ligação com o filme. Os caras fizeram ligação com o último filme da Marilyn Monroe, que é o nome da banda, né? Que é o último filme dela, que ela fez, chamava The Misfits. E aí virou o nome da banda, e essa coisa teatral, o clipe deles, né? Era um diretor de cinema. E eu comecei a curtir pra caramba a banda. E aí que veio daí, cara, uma
1: Entendi.
0: indicação sua.
1: Legal. É uma banda americana de horror punk. Né? Uma
0: Exato.
1: banda americana de horror punk. Se você ver o clipe, você vai cair de costa. Melhor não ver na hora do almoço, né, Vitor? Se você tem estômago fraco, velho, é melhor não ver na hora do almoço, sabe? Legal. Bom, vamos lá então. Misfits. É, o nome da música é Scream. A gente vai ouvir agora inteirinha na programação. Deixa eu só ver aqui que o meu brother aqui, o Guto, tá falando. Salve, Guto! Um super abraço aí. Bom dia, amigos quirópteros. Bom dia, morcego e Vitor. É, tô na hora do café aqui no estúdio, curtindo esse papo bem bacana. Abração, bom fim de semana a todos os ouvintes. E para vocês, Moquego e Vitor, obrigado, viu? Obrigado, Guto. O Guto é um expert em gravações, está sempre gravando. E quando ele para de gravar, a única rádio que ele ouve é essa aqui. Eu duvido que ele ouça outra rádio. Ele trabalha para 1.000 rádios. Mas ele gosta mesmo é da Morcegão, você entendeu? Que Deus abençoe
0: Show de
1: você.
0: bola.
1: Que Deus abençoe você, Gutão. Um beijo no coração, cara. E obrigado por fazer parte do time, cara. Legal. Bom, vamos ouvir Misfits. A gente volta já, beleza, Vitor?
0: Maravilha.
1: Show, show de bola.

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4: Que legal. Que legal. No final, ela é contaminada, né? Eles são uma banda de punk horror, de horror punk. E uma mocinha muito bonitinha, né? Tá ali no meio do clipe, como se ninguém quer nada e tal, e ela é contaminada no final. Eles são zumbis, né? Uma espécie de zumbis, vampiros e tal. E eles contaminam ela no final. Muito legal o clipe, faz sentido e muito teatral a banda, né? Muito teatral, Misfits, aqui na programação da Morcegão FM, que o Vitor viu na camiseta do Van Coke Cartel. Van, V-A-N, Coke, Cartel. Marcelo ficou horrorizado com essa banda, Misfits. Ela está na programação da Morcegão FM com alguma cover, viu, Marcelo? É isso aí. Olha, Misfits, como é que você chegou nessa banda, Vitor? Você contou? Ah, sim, peraí. Você contou que estava na camiseta do Van Coke, né?
5: Isso,
4: legal. Bom, muito bem. Agora vamos pular para a próxima, então. Agora nós temos... Você pode... Deixa eu ver.
5: Hugo aqui. Kent.
4: Qual?
5: Hugo Kent.
4: Hugo Kent. Vamos lá, então. Deixa eu colocar aqui de fundo, para as pessoas já irem ouvindo. Nossa, é diferente, hein, cara? Olha...
5: Essa é pra cabeça feita, cara. Olha. Essa é demais de boa.
4: Pô, uma viagem muito legal, olha. Olha que louco, cara. Você chegou a pesquisar alguma coisa dele, Hugo?
5: Pesquisei, cara. Pesquisei porque essa foi aquelas acaso, cara. Que você sabe quando você vai no supermercado e tá aquela musiquinha de fundo tocando?
4: Aham.
5: Cara, assim que eu escutei o Hugo Kent, cara. Eu tava num supermercado, na França mesmo, e tava tocando essa musiquinha de fundo. Eu falei, cara, que viagem, é bem melhor que as músicas do Pão de Açúcar lá do Brasil, cara. E aí eu procurei no celular, né, eu botei ele pra ouvir ali, né, com o aplicativo lá, ele deu o nome da música pra mim, eu comecei a pesquisar e achei essa daí, cara, essa música aí entrando no buraco negro, Entering the Black Hole. E um negócio muito doido que eu achei, cara, o cara faz um eletrônico, mas ele coloca uma flauta, o cara coloca um clarinete junto, então fica um negócio diferente, fica um eletrônico menos artificial, foi um trem muito bacana.
4: Muito legal. Hugo Kent. Então você conheceu Hugo Kent. Deixa eu ver aqui. Hugo...
5: No supermercado.
4: Comprando na França? Ovo. Na França?
5: Na França comprando ovo.
4: Quando você vai para um lugar assim, por exemplo, como a França, você se hospeda num hotel ou num Airbnb? Como é que você faz?
5: A maioria das vezes são estadias muito curtas, né? E eu vou normalmente para a área que eu trabalho, na parte de agricultura, de avicultura. Então, normalmente é interior, né? Então, às vezes é um hotelzinho mais pequenininho, uma coisa assim mais... principalmente quando você vai para esses lugares menorzinhos da Europa... É aquela coisa que é tipo uma hospedagem, que é um hotel, mas a própria dona do lugar que cozinha, que faz o café da manhã, que faz a janta, aquele negócio mais pequenininho assim, que é gostoso danado, sabe?
4: Eu uma vez viajei para Avaré para apresentar um festival. Isso tem mais ou menos uns 450 anos, né? E Avaré era uma cidade pequenininha na ocasião. Hoje, Avaré cresceu, é uma cidade grande, que recebe muitos turistas, visitantes. É uma cidade bacana, Avaré, no estado de São Paulo. E eu fui convidado, então, para apresentar um show na cidade de Avaré, um festival de rock. E eu fui me hospedar no único hotel que tinha na cidade. Aí a cama era de mola... E quando eu olhei para cima, tinha em alto relevo, no teto, estava escrito 1942, no teto, assim, estava escrito em alto relevo. Acho que era o ano de nascimento do hotel. Né? A pia era de aço e ela estava quebrada. Só assim, ficava pensando, como é que o cara quebrou essa pia, velho? É uma pia de ferro, velho. Ela estava lascada, assim, um pedaço dela estava quebrado. Não é nesse tipo de hotel que você fica, não, né, Vitor?
5: Tem de tudo, tem dos muito bons e tem dos muito ruins, meu amigo. Tem um dos que você tem que dividir espaço com as baratas, tem de tudo, cara.
4: É.
5: Tem de
4: tudo. Me diz como é que tá a França hoje. Eu estive lendo muitas coisas ruins sobre a França. E eu vou dizer para você o que eu li e o que eu assisti, tá? Os turistas ficam assim, chocados. Por quê? No hotel tem uma placa dizendo ao turista, né, que o hotel se desculpa porque os imigrantes estão fazendo cocô na rua e, inclusive, jogando cocô nos turistas. Então, o dono do hotel constrangido, né, isso na França, gente, na França, tá? O dono do hotel constrangido tem uma placa, né, pedindo desculpa a todos os turistas, né, pelo constrangimento que eles estão passando nesse momento, né? É isso que você viu mesmo, Vitor? Ou isso é uma propaganda, cara, negativa?
5: Sabe, né? Tem, é triste. Isso é muito mais Paris, René, né, as cidades maiores, assim. Uhum. Eu acabo indo um pouco pro interior, que não tem tanto, mas se você... Paris tá um caos, realmente. A cidade cheira mal, cheira urina, cheira cocô para todo lado.
4: Paris.
5: É um negócio estranho, né? Teve muito dessa abertura e descontrolou muito, sabe? E é uma coisa que me incomoda, bicho, porque eu sou imigrante, né, cara? Eu vim morar em outro país e me adaptei à cultura do lugar, e eu acho muito ruim quando a pessoa muda para um outro lugar e eles querem impor a cultura deles e não se adaptar à cultura local.
4: É complicado.
5: Então, eu, como imigrante, me sinto um pouco incomodado com o que está acontecendo na Europa, cara. E a Bélgica está pior do que a França ainda. Não está no momento dos melhores, não, cara, a Europa. Está um trem estranho.
4: É. Você já esteve na Bélgica, recente, assim?
5: Já estive na Bélgica.
4: E está pior que a França, então?
5: Tá, cara, tá. Hoje, se você pegar Bruxelas, dizem que quase 80% da população são imigrantes.
4: Não diga 80%, cara, por cento. Meu Deus, é muita gente, cara. Meu Deus. A pessoa que... Não só as pessoas que, né, que migraram ou imigraram, como você, por exemplo, né? Mas os turistas e quem mora também no país... Deve se sentir muito ofendido, né, com esse descontrole causado pelo governo. Né? Não tem outro cara que fez isso. Não existe uma pessoa. É o governo. Mau governo. Não é verdade?
5: É, exatamente. Acho que todo mundo se lembra, uns anos atrás, décadas atrás, provavelmente, que a gente teve aquele momento dos haitianos, né, vindo para o Brasil, e que eu lembro que tanta gente se incomodava. Que o pessoal do Haiti estava vindo e trabalhando pela metade do preço, e foi uma coisa assim que em escala não chega nem perto do que esses caras estão vivendo, né? Então, é um momento politicamente bem, bem complicado na Europa.
4: Complicado.
5: Tem bastante amigos que moram e estão procurando alternativas, estão indo para a Ásia, estão indo para as Américas, porque realmente o momento da Europa não é o melhor.
4: E muitos países estão afetados por isso, né? Os países que estão em melhor condição, eu acho, né? Porque eles não escolheram países que estão em desenvolvimento, escolheram já logo o país onde eles vão chegar, receber uma grana, ser bem tratados. Tem gente na Alemanha que o governo alemão paga dentista para o imigrante. Mas o alemão não recebe essa benesse. Então, é claro que o alemão está super contrariado com uma situação como essa. Como que eu estou aqui fazendo esse país crescer, né, e não recebo essas bondades do governo? E pessoas estranhas que chegaram aqui agora, né, que ninguém sabe, né, quem são, estão recebendo. Infelizmente, a gente está falando de pessoas que estão fugindo da guerra, fugindo da fome, fugindo dessa situação. É muito complicado... o que nós vivemos hoje. Mas, enfim, bom, vamos rolar então essa banda Hugo Kent, que o Vitor ouviu no supermercado comprando ovos. Que supermercado que era? Você lembra, Vitor?
5: Pô, não lembro, cara.
4: Essas grandes redes que a gente tem aqui no Brasil, nos Estados Unidos, Walmart, etc., essas grandes redes, elas também estão presentes em todos esses países que você visita? Ou só
5: alguns
4: nos...
5: Alguns sim. Tem Carrefour, obviamente lá, tem na Itália também, mas Walmart, eu não me lembro de ter visto, na verdade. Eu não presto muita atenção nesses trens, né? Se você perguntar para mim o preço do ovo, o caminho que chega, eu te falo, mas o que tinha, o que não tinha, que o cérebro masculino e feminino.
4: Então tá.
5: Caminho, mas
4: desafio...
5: Se tiver um deserto ou uma floresta do lado, você não sabe.
4: Desafio feito, já é. Quanto você pagou no ovo?
5: Cara, o ovo tava 5 e alguma coisa a dúzia, euros. Tava caro, tava bem caro euros. Na época. Agora já baixou.
4: Deve estar o quê? O euro, 6 reais?
5: O euro tá próximo de 6 reais, é.
4: 6, 12, 18 paus, uma dúzia de ovos. 18 uhum. reais, o valor brasileiro aqui seria 18 reais.
5: Não, 5, 6, 5, 30 pila. 30 pila.
4: Cara, 30 paus.